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1: Son as 0 horas en Galicia, as 11 en Portugal.